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0: Muito obrigado, minha amiga. Que
1: junto,
0: isso?
1: Tamo junto.
0: Que isso? Que honra, sem falar.
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0: Isso é bom demais!
1: Eita, que é bom demais. Pé na bunda danado.
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0: Obrigado, gente.
1: Incrível.
0: Obrigado, meu parceiro.
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0: Ferrugem!
1: Senhoras e senhores, Bruno Cardoso!
0: Obrigado, galera. Antes de mais nada, eu queria muito deixar aqui todo o meu agradecimento em nome de toda a família do Sorriso Maroto.
1: Inclusive, estão todos aqui também. Muito barulho pro Sorriso Maroto, rapaziada.
0: De poder estar presente nesse momento ímpar da sua vida. Sabe que você também está fazendo um momento muito especial na nossa e de cada um de vocês que estão presentes aqui. Vida longa, muito mais sucesso pro Ferrugem. Façam muito barulho aí, gente! Beijo no coração de todos. Tchau, tchau!
1: Prazer cantar contigo, irmão. Tamo junto.
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Essa daqui foi onde tudo realmente começou. E eu estava muitos anos atrás, aqui em São Luís do Maranhão, gravando mais uma vez um DVD também. E essa música marcou a minha vida e marcou a vida de cada um que está aqui hoje nessa noite. E eu espero que vocês apreciem, que vocês cantem. E mais uma vez, São Luís, obrigada. Essa daqui é tudo. É tudo. Foi onde tudo começou. Planeta de Cores.

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0: Delícias! Obrigado! Então vou cantar mais pra vocês.
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0: acontecendo. Palmas pra vocês, palmas, palmas. Essa aqui marcou época, hein? Todo mundo vai cantar com o avião.
1: Olha que é de bar.
0: E aí?
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0: Pra cima.

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1: Porque a sofrência aqui é garantida. Chora não, coleguinha. Canta, Simária.

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0: Eu já fiz você. Uma salva de palmas. Boa noite, gente! Boa noite, meninos!
1: O Vai Dar

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O programa especial Jovem Guarda inicia-se agora com Roberto Carlos cantando suas canções no quadro O Rei e Suas Eternas Canções, aqui na Ubaitaba FM, fazendo você reviver momentos que ficaram guardados em um cantinho do seu coração.

0: Eu sou Jota Mello e a partir de agora estarei com você até às 11 horas da manhã apresentando nosso programa especial Jovem Guarda. Já são 9 horas e 8 minutos, até às 11 teremos muitas emoções aqui para você. Um abraço e um bom dia para todas as pessoas ligadas com a gente.
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0: Vamos começando o nosso programa mandando aí um bom dia para os meus vovôs, para as minhas vovós, as donas de casa, as empregadas domésticas, a criançada em geral também que está nos escutando nessa meninada aí, que é o futuro do nosso Brasil. Muito bom dia. Bom dia para vocês aí em todos os bairros de Ubaitaba, todos os bairros de Aurelino, a você também que está aí nos ouvindo através da internet fora do seu domicílio residencial. Um abração também, um bom dia aí para todos vocês nos sítios, nas fazendas, nos distritos, em toda a zona rural. 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São 9 horas e 10 minutos. Vamos ler uma mensagem bonita aqui para vocês, como sempre fazemos aqui na abertura do nosso programa. A vida é uma jornada repleta de desafios, mas cada obstáculo é uma oportunidade de crescimento. Você não pode desistir no primeiro obstáculo, né? Às vezes você não consegue pular, mas tente. Nunca desista aí dos seus objetivos. A gente, quando começa uma coisa que não termina, a gente está provando que a gente é um fraco, né? A gente tem que começar e ir até o final. E procurar também ver a frente das coisas olhando de frente e não olhando de lado. São 9 horas e 10 minutos e a gente já começa aqui com o Rei Roberto Carlos, né, cantando pra gente a música Fé. Depois tem Eu Quero Apenas e ainda Eu Daria a Minha Vida. Nosso programa está apenas começando aqui pela Rádio Ubaitaba FM.
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Aí, são 9h23 em Ubaitaba. É Jota Mello comunicando com você até às 11h da manhã. Estamos juntinhos aqui pela Rádio Ubaitaba FM. Um abração, bom dia aí para Dona Valdira, Valdira Seixas, né, que é presidente da Ascom, Associação Comunitária de Comunicação e Cultura de Ubaitaba. Bom dia também para Márcio Costa, vice-presidente, e José Mário Tesoureiro, toda a direção aqui da emissora. Bom dia também para todos os locutores que trabalham aqui nesta casa. São 9h25 agora. 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São 9h26. Um abraço aí, um bom dia para todos os taxistas aí do terminal rodoviário. Aí, Jonas Melo, meu irmão. Bom dia também aí para Zé da Roça, Barbudo, o Popular Ferrugem, né? A todo esse pessoal aí que está sempre trabalhando aí, levando e trazendo as pessoas aí de cidade para cidade e também aqui dentro do território Ubaitaba. São 9h26, abração aí para todos e vamos trazer mais música. O Rei está cantando para gente, o Rei e suas eternas canções é o nosso quadro aqui, né? Então ele canta para gente agora, Ele Está Para Chegar. Depois, O Portão. Essa música, O Portão, é para nossa amiga Maria Viana, que gosta dessa música, né? Um abração aí a toda a família Viana. E depois ele canta O Quintal do Vizinho. Três canções bonitas de novo para vocês.

Tudo bem, já de volta com vocês. Já são 9 horas e 40 minutos, faltam 20 minutinhos para as 10 horas da manhã. Abração aí, um bom dia para a vovó Delmária, né, que já está aí desde cedo, né, curtindo, assistindo aí a sua missa. E Lene também, Valda, que hoje está visitando a vovó. Um abração aí, obrigado pelo cafezinho já oferecido aí desde cedo, né? Abração aí, tudo de bom para essa família. Dona Gaza também, Dona Eliene, todo esse pessoal, meu amigo Paulinho Biriba, muito bom dia. Bom dia, seu Zito da Mercearia, bom dia, minha amiga Boá e toda a família. Bom dia a meu amigo Antônio Bonfim também, velho relojoeiro. Um abração para todos vocês, viu? 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São 9h42. Um abração aí para o ex-prefeito Domingão em Aurelino Leal, na França. Toda a família, né? Vinícius, a todo o pessoal legal aí que sempre está ouvindo também a nossa emissora. Bom dia aí também a minha amiga Benice Correia. Bom dia, Gilson da Mercearia. Toda essa galera legal aí do bairro ACM. São 9h43 agora. Roberto Carlos canta pra gente Papo de Esquina. Depois, Por Fim Manhã, e ainda ele canta É Preciso Saber.

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1: De repente até são duas iguais.

Rei está nos deixando por hoje. Roberto promete voltar às 9 horas no próximo domingo, aqui na Ubaitaba FM, a sua emissora romântica. Vamos no Desligando do Quadro, O Rei e Suas Eternas Canções. O especial Jovem Guarda continua até às 11, com os grandes mestres da música brasileira.

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Aí já são 10 horas e 1 minuto em Ubaitaba. O rei já se despediu, né, com as suas canções. O rei e suas eternas canções. Ele volta no próximo domingo, se Deus quiser, a partir das 9 horas. São 10 e 1, agora chegando já a 10 horas e 2 minutos. É, falamos em nome do Caruru Dalili. Um abração aí, um bom dia para Dr. Gilvan Reis. Está escutando todos os programas aí aos domingos, né? Bom dia, doutor, para o senhor, sua filha também, né? A doutora Cássia. Abração também aí para todos os médicos, né? Doutor Gilvan, doutor Ginovaldo, doutor Hugo Henrique, doutor Albert, e os outros médicos aí que não lembro o nome. Abração, tudo de bom para vocês. Abração, bom dia também para você que está aí nas SAMUs, né? Está tentando salvar vidas aí, os profissionais da saúde. Vocês também que estão nos hospitais de Ubaitaba, Aurelino Leal, muito bom dia. Bom dia para toda essa galera aí do Armandão, meu amigo Elias, minha amiga Luzinete, são os dois irmãos, bom dia para vocês. Bom dia também aí para Diana, Sete Cor, e toda a família, né? É, vovô Dionísio, todos vocês aí, muito obrigado, meu amigo Dadai também. Todos vocês aí do Armandão, que Deus abençoe e proteja sempre. 10 horas e 3 minutinhos e nós vamos trazer música, né? Os grandes cantores da Jovem Guarda que deixaram essas músicas lindas, bonitas para a gente ouvir e recordar, né? E estão ainda aí fazendo sucesso, mesmo depois de já terem se ido alguns, né? Ou a maioria, mas a gente continua aí aproveitando essas canções deixadas que não se faz mais hoje. Chega agora para cantar para a gente no nosso especial Jovem Guarda, Aguinaldo Timóteo, O Amor Proibido. Depois, Ângelo Máximo, A Primeira Namorada. E ainda, Sérgio Reis, Amor Nada Mais. Tá aí.

0: Tudo bem, agora já são 10 horas e 13 minutos em Ubaitaba. Eu sou Jota Mello, estarei com vocês até às 11 horas apresentando o nosso especial Jovem Guarda, o que para mim é um prazer imenso estar aqui com vocês. São 10 e 13 agora. Abração aí, bom dia para o pessoal legal que está nos ouvindo aí nos sítios, nas fazendas, nos distritos, né? Você aí na região do Pau Coco, aí município de Ibiaçu, de Maraú, melhor dizendo. Um abração para vocês. Pessoal também de Ibiaçu, né? Abração, bom dia. Bom dia para você aí na Fazenda Fortaleza. Meu amigo Cosme, minha amiga Magali aí no sítio São Luís, muito bom dia para vocês. Bom dia para todo esse povão aí do loteamento Rio das Contas também. E lá do outro lado, em Aurelino Leal, minha amiga Rose Odete, né? E toda a família, um abração para vocês. Meu amigo Dilson também, ex-federal aí, um abração para você, Dilson. Abração para todo o pessoal legal aí. Meu amigo Marcos, aí da pizzaria também, muito bom dia, viu? Deus abençoe a todos vocês aí na Rua da Linha, né? É Rua Presidente Vargas, chamada Rua da Linha. Abração, tudo de bom. São 10 horas e 14 minutos agora. 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E nós vamos agora de música, né? Vamos agora com o Trio Esperança, Filme Triste. Depois, Valdo Braga, Sorria, Sorria. E ainda The Fibres, Vem Me Ajudar.
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0: Tudo bem, já estamos às 10 horas e 25 minutos. J. Mello comunicando na sua manhã de domingo dentro do programa especial Jovem Guarda. Mandando um alô aí para vocês aí na Fazenda Pedra Preta, né? Seu Nezão, seu Hélio do Caldo, um abração. Tudo de bom aí, viu? Abração, bom dia para vocês. Toda essa comunidade aí da Fazenda Pedra Preta. E você também aí na Fazenda Pedra Branca, que fica aí no município de Maraú, né? Abração, tudo de bom para vocês aí, viu? 10 e 26, abração também para o pessoal legal aí nos Batéis, né? Todo o pessoal legal que reside por aí. É, você também na OMS, né? A popular OMS, um abração para vocês aí nessa fazenda. Agora vamos trazer Tim Maia, aquele abraço. Depois, Tony Campelo Buge do BB e ainda Alguém na Multidão com Golden Boy. Falamos em nome do Caruru da Lili. É só ligar que a dona Lili já está com tudo pronto ali para vocês. Minha amiga também aí, Clemilda da Walter Passos, Aninha, Dil, toda essa família aí da saudosa vovolozinha. Um bom dia para vocês. Meu amigo Marão também aí, o Madre Arnilda também escutando o nosso som aí na Walter Passos. Abração, tudo de bom para vocês.
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0: Tudo bem, já são 10 horas e 37 minutos. J. Mello comunicando na sua manhã de domingo, programa especial Jovem Guarda. Abraço aí para meu amigo Cosme do CD, né? Abração para você, viu? Tudo de bom. Meu amigo Rock também do CD, todos os dois aí, um abração, tudo de bom, viu? E também tem meu amigo Del, que vendia CD, Del do CD, conhecido aí na Ruinha, né? Aí agora na sua mercearia. Bom dia, Del, tudo de bom. Vovó Hilda da Ruinha, um abração, um beijão no coração, vovó. Vovô Dionísio, muito bom dia. Meu amigo Joélio, ex-vereador. Abração também aí para toda a família de Joélio, né? Jaqueline Santana, dona Nilzete, sua mamãe. A todos vocês aí, muito bom dia, viu? São 10 horas e 39 minutos agora. 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Você liga aí, você coloca aí arroba menu underline da Lili. 10h40 agora, vamos trazer Antônio Marcos, Quem Dá Mais. Depois, Canção dos Namorados com Diana e ainda Cláudio Fontana, Adeus Ingrata.
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Aí, já são 10 horas e 51 minutos, faltam só 9 minutinhos para as 11 horas em Ubaitaba. E eu vou ficando por aqui, deixando a todos um grande abraço, um beijo no coração, muito obrigado por terem estado comigo nesse domingo, né? Amanhã vem mais um feriado por aí. E eu desejo a vocês um ótimo feriadão, né? Para as pessoas aí que já estão viajando. As que ainda vão viajar hoje, um abração, tudo de bom, viu? Daqui a pouco já tem aí o programa de Oséio Viana, né? De forma que eu retorno no próximo domingo com mais especial Jovem Guarda. Muito obrigado e até o nosso próximo encontro.

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0: Dada Boladão!
1: Tamo junto, obrigado pelo carinho de geral. Fiquem com Deus.
0: Quem gostou faz barulho, aê! 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

0: Essa moda é apaixonada demais, hein?
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3: 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Moça Flor! Que chumbé canta comigo, viu? A música não!

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0: cantar essa canção e cantar o nosso coração. Phil Alves, chega pra cá, meu irmão!
1: Alô, Lulu! 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